0: chato do Dudu.
1: Ramão, vai que sai pra cocaína, não.
0: Mas isso foi só isso.
1: Não, o Pepe sai lá na rua, carona. Se você ramei o Pepe, se não foi isso. Olha, isso me drástica, mãe, mãe. Eu falei, olha, senhora, é igual. Isso é que lá se pelou. E que barrado que falou que...